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Obrigada. Danke, Leute.

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2: Nice, man. Tu tens um estilo tipo funk, blues.
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um recado para Cordação, para Maria, Pereira Soares Rosa, minha mãe, que é bem, mas fica com Nuna, fobita, se nem sabe, mamar a tiriba de Jabel, a mentira em duas maidinhas.

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0: Un salut pe Napăchiru Cabral. E também ali meu companheiro de DVT. Calum Monteiro, nova gente, salut Palma. Yeah. Obrigada.
1: Vamos.

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